0: se te humilhares e de coração me buscares, contigo sempre estarei.
1: Sim, Senhor.
0: Se passares pelas águas, contigo passarei.
1: Sim, Pai.
0: Se passares pelo fogo, também passarei contigo.
1: Eu creio.
0: Se passares pelos espinhos, eles não irão te ferir.
1: Aleluia.
0: Não temas, meu Deus.
1: Sim, Senhor.
0: Não temas. Eu estou aqui.

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1: Graças a Deus, momento da palavra aqui na Rádio Águia FM. Eu queria compartilhar com você o que fala aqui as Santas Escrituras, a palavra de Deus, no livro do profeta Isaías, capítulo 41, versículo 10. Diz assim: não temas, porque eu sou contigo. Não te assombres, porque eu sou teu Deus. Eu te fortaleço e te ajudo e te sustento com a minha destra fiel. Meu irmão, não temas, não temas. Deus está com você, Deus é contigo. Olha, eu quero dizer para você o seguinte: o medo é uma das armas, né? Uma das brechas que o inimigo, o diabo, Satanás usa para tentar paralisar a nossa caminhada com Deus, que nós estamos aí numa caminhada, nós estamos numa corrida, né? O medo faz enxergar os gigantes maiores do que realmente eles são, e faz também nós enxergarmos os problemas maiores do que o poder do nosso Deus. Você sabia disso? Mas eu quero dizer para você nesta hora que a palavra de Deus, ela nos lembra repetidamente: não temas. Você sabia que essa frase, não temas, ela está escrita na Bíblia 366 vezes? Estudiosos da Bíblia, né, através de estudos minuciosos, chegaram ao número de 366 vezes. Você sabe que o ano ele tem 365 dias, né? Mas existe o chamado ano bissexto. No ano bissexto, nós temos 366 dias. Então, é impressionante como Deus é perfeito. Todo dia, mesmo no ano bissexto, Deus diz para mim e para você: não temas. Não temas. É isso mesmo. Isso porque a nossa segurança não está nas circunstâncias, mas ela está na presença, no poder do nosso Deus. Aleluia. Quando nós enfrentamos dias difíceis, né, o dia mau, que o dia mau ele vem para mim, vem para você, vem para qualquer um, nós podemos descansar na certeza de que Deus está conosco. Essa é a diferença. Jesus, ele nunca nos iludiu. Jesus falou: no mundo vocês vão ter aflições, mas tem bom ânimo, porque se eu venci, vocês vão vencer também. A diferença é que agora nós temos alguém para lutar conosco, para estar do nosso lado e às vezes até guerrear as nossas guerras. Teve certos momentos na Bíblia que a palavra de Deus vai dizer que o Senhor ele fala: nesta peleja não tereis que pelejar, eu pelejarei por vós. Então, tem situações que a gente nem precisa agir, Deus age em nosso favor, mas na maioria das vezes Deus vai agir em parceria conosco, né? Ou seja, nós fazendo a nossa parte, Deus fazendo a dele. E o nosso Deus, ele é fiel para cumprir aquilo que ele prometeu. O nosso Deus não é homem para que minta, nem filho do homem para que se arrependa. A boa obra que ele começou, ele vai terminar. Ele não promete uma vida sem lutas, porque até mesmo sem luta não há vitória, né? Sem luta não há vitória, mas pode ter certeza que ele garante a sua presença em meio a elas. A gente sempre está aqui lembrando que Deus não livrou Daniel da cova. Deus livrou Daniel na cova. Deus não livrou Mesaque, Sedraque, Abidinego da fornalha, mas ele livrou na fornalha. Meu irmão, quem confia em Deus encontra coragem para seguir em frente, mesmo sem saber como é que tudo vai funcionar ou vai terminar. Mas ele tem a certeza. Isso é fé. Como fala em Hebreus, a fé é a certeza de coisas que se esperam e a convicção de fatos que não se veem. Aleluia. Lembre-se, a fé não é a ausência do medo. Não, não é não. Mas a fé é a decisão, é uma decisão que eu e você tomamos de, sabe, apesar das circunstâncias, nós crermos, confiarmos que Deus é poderoso para reverter, para mudar toda e qualquer situação. Olha, Onde a fé governa, presta atenção, onde a fé governa o coração se enche de esperança. E o medo perde a força. Deixa eu dar aqui mais versículos, que a Bíblia diz que a fé vem por ouvir e ouvir a palavra de Deus. Então olha só o que Deus fala em Josué capítulo 1, versículo 9. Não te mandei eu? Esforça-te, tem bom ânimo, não temas, não te espantes, porque o Senhor teu Deus é contigo por onde quer que você andar. Salmos 56, versículo 3 e 4. Eu me vindo o temor, hei de confiar em ti. Em Deus põe a minha confiança e nada temerei. Que me pode fazer o homem? Oh, glória a Deus. 2 Timóteo capítulo 1, 7. Capítulo 1, versículo 7. Porque Deus não nos deu espírito de covardia, de medo, mas nos deu de poder, de amor e moderação. João 14, 27, Jesus falou, o nosso Senhor Jesus disse: deixo-vos a paz, a minha paz vos dou. Não se turbe o vosso coração, nem se atemorize. Aleluia. Salmos 23, versículo 4. Ainda que eu ande pelo vale da sombra da morte, não temerei mal algum, porque tu estás comigo. Glória a Deus. Não temas, não temas. Vá em frente, prossiga, persevere. Deus é contigo. Isso não é aqui uma palavra de alta ajuda, não. Não é. Mas é a ajuda do alto. Isso aqui não é frase de efeito, não. Isso é fé. Isso é fé. Isso é a palavra de Deus, que é viva, que é poderosa. Então não temas. Não temas. Deus é contigo. Toma posse dessa palavra no nome de Jesus. Aqui na Rádio Águia FM.

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1: Graças a Deus, mais um momento para nós meditarmos aqui na palavra de Deus, aqui na programação da Rádio Águia FM. Amém? Vamos então à palavra de Deus, no livro de Deuteronômio, capítulo 8, versículo 2. Deuteronômio, capítulo 8, versículo 2, fala assim: lembra-te de todo o caminho pelo qual o Senhor teu Deus te guiou no deserto estes 40 anos, para te humilhar, para te provar e para saber o que estava no teu coração. Todos nós, né, em algum momento da nossa vida, nós vamos atravessar desertos, assim como o povo de Israel teve que atravessar um deserto. Existem desertos, né, irmão, que são lutas, às vezes são enfermidades, perdas, dificuldades financeiras, crises familiares, e parece aqueles momentos em que parece que Deus está em silêncio. Porém, eu quero dizer para você que a palavra de Deus aqui nos ensina que o deserto nunca é um lugar de abandono, não, de forma alguma, meu irmão, mas é de preparação, isso mesmo, de preparação. Por que que eu falo isso? Porque foi no deserto que Deus sustentou o povo de Israel com o maná, por exemplo, né? Fez brotar água da rocha e mostrou diariamente a sua fidelidade, o seu cuidado para com o povo de Israel. E eu quero dizer para você, nesta hora, neste momento, que o mesmo Deus que cuidou do povo de Israel é o mesmo Deus que continua conduzindo os seus filhos hoje. Amém? O deserto pode até parecer difícil, mas eu sei, já passei pelos desertos da vida, nesses 30 anos servindo ao Senhor, quantos desertos já passei? Mas eu quero dizer para você o seguinte, que qualquer deserto que seja, ele não é maior do que o Deus que caminha conosco. Amém? É isso mesmo. O deserto pode ser grande, mas ele nunca vai ser maior do Deus que caminha conosco no deserto. Deus, às vezes, ele nos leva a desertos. O próprio Deus, ele permite que nós venhamos estar no deserto. Lembra lá em Mateus capítulo 4, a Bíblia fala que Jesus foi levado ao deserto pelo Espírito Santo. O Espírito Santo conduziu Jesus ali ao deserto. Mas não é para nos destruir, mas é para fortalecer a nossa fé, é para moldar o nosso caráter e principalmente para revelar o poder dele, o poder do nosso Deus em nossas vidas. E a questão é: quem permanece fiel, meu irmão, pode ter certeza, quem permanece fiel durante essa caminhada no deserto vai experimentar a vitória e vai poder contar um grande testemunho daquilo que o Senhor é poderoso para fazer. Amém? Talvez você que está ouvindo essa palavra, você que está ouvindo essa rádio, essa programação neste momento, talvez você está vivendo aí um momento difícil, talvez você está passando por um deserto, talvez você olhe para o lado, olhe para o outro e não vê saída, não vê escapatória, porque deserto é isso, deserto é isso. Mas eu quero dizer para você, não desista, não desista. O Deus que abriu o Mar Vermelho, o Deus que sustentou Elias, o Deus que protegeu Daniel, o Deus que ressuscitou Lázaro, o Deus que sustentou o povo ali no deserto com maná. Ô, meu irmão, o Deus que é o Deus que providencia, o Deus da providência, ele está cuidando da tua vida. Quero dizer para você que o deserto, ele sempre vai ter prazo para terminar. Sempre vai ter prazo para terminar. E quando ele terminar, vai ter um grande testemunho para glorificar o nome do Senhor. Amém? Por isso, continue confiando, continue perseverando. A promessa de Deus é que depois da prova, depois do deserto, vai vir Canaã, vai vir a promessa, vai vir a vitória, em nome de Jesus. Olha só o que diz a palavra de Deus, por exemplo, lá em Isaías 43, versículo 2. Diz assim a palavra de Deus: quando passares pelas águas, eu serei contigo. Quando pelos rios, eles não te submergerão. Quando passares pelo fogo, não te queimarás, nem a chama arderá em ti. Aleluia, que palavra poderosa, hein? Salmos 23, versículo 4. Ainda que eu ande pelo vale da sombra da morte, não temerei mal algum, porque tu estás comigo. Aleluia! Tiago capítulo 1, versículo 2 e 3, assim: meus irmãos, tendes por motivo de toda alegria ao passar por várias provações, sabendo que a provação da vossa fé produz perseverança. Eita Deus, é forte mais a palavra de Deus. Romanos capítulo 8, versículo 28, sabemos que todas as coisas cooperam para o bem daqueles que amam a Deus. Aleluia. Salmo 66, versículo 12. Passamos pelo fogo e pela água, porém, afinal nos trouxeste para um lugar de abundância. Eita, é forte, meu irmão. E para terminar aqui, mais uma palavra para você adquirir fé, porque quando a gente ouve a palavra, a gente adquire fé, e quando a gente tem fé, a gente vence. 2 Coríntios capítulo 1, versículo 3 e 4 diz: ele nos consola em todas as nossas tribulações, para que possamos consolar os que estiverem passando por tribulações com as consolações que nós mesmos recebemos de Deus. Talvez você não entenda o que você está passando. Talvez você, meu Deus, por que eu estou passando por esse deserto? A resposta aqui, ó. Deus, ele permite nós passarmos por momentos difíceis, deserto, sabe para quê? Para nos fortalecer, para nos moldar e principalmente para que nós venhamos ter respaldo, para ajudar outros. Porque vai chegar no nosso caminho pessoas que estão passando os mesmos problemas, os mesmos desertos que nós passamos. E nós vamos ter todo o respaldo para poder dar uma palavra, para poder direcionar, para poder orientar. Nós vamos dizer: olha, eu também passei por isso aí, e Deus me deu força, Deus me fortaleceu, e eu passei pelo deserto, e hoje eu posso dizer para você que o mesmo Deus fez na minha vida, vai fazer na sua. Você está entendendo? É o que Paulo está dizendo aqui aos 2 Coríntios 1, capítulo 1, versículo 3 e 4. Então, às vezes a gente passa um momento difícil, a gente não entende. Deus, tudo coopera para o bem daqueles que amam a Deus. Então, se você está passando um deserto, um momento difícil, creia, Deus é contigo. É só um momento, é treinamento para algo maior, é para Canaã, para a terra prometida, em nome de Jesus. Então, toma posse dessa palavra no nome de Jesus.

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mas houve uma luz. E essa luz está brilhando nessa noite, nesse lugar. Mas é forte. Mas é forte. Mas houve uma luz. Houve uma luz. Obrigado, Senhor.

Só Deus pode fazer isso na vida de um ser humano. Só Deus. Não há sistema político, não há ciência, não há intelectualidade, não há força, não há riqueza que revista o ser humano de uma nova criatura. Só Deus, só Deus, só Cristo pode lavar o homem com seu sangue e fazer dele uma nova criatura.

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Graças a Deus. Eu queria falar com você aqui algo que está escrito na palavra de Deus, no Evangelho de Lucas, de 1 a 3. A Bíblia vai falar sobre três mulheres. Que mulheres são essas? Maria Madalena, Joana e Susana. Inclusive, Susana é chamada de discípula, né? Uma aprendiz, uma aluna de Jesus. Joana, ela era esposa de um administrador do palácio do rei Herodes. E Maria Madalena? Maria Madalena, ela foi liberta de demônios. A Bíblia vai dizer que ela foi liberta de 7 demônios. E a Bíblia vai dizer que essas mulheres, elas serviam ao Senhor Jesus no seu ministério. E não serviam de qualquer forma, elas eram patrocinadoras do ministério de Jesus. A Bíblia fala que essas mulheres, elas davam ofertas para que Jesus pudesse ir de casa em casa, de cidade em cidade, de aldeia em aldeia. No Evangelho de Lucas, capítulo 8, do versículo 1 ao 3, vai falar a respeito dessas mulheres, que elas eram patrocinadoras do ministério de Jesus. Jesus precisava de dinheiro? Não, ele é Deus, ele é dono do ouro e da prata. Mas aquilo que ele fazia aqui na terra demandava algumas despesas, hospedagem, alimentação. E aí Deus levantou essas mulheres aqui e deu privilégio a elas de serem patrocinadoras do ministério de Jesus. Sabe por quê? 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

vou ter que declarar. Atos 2, levante a mão. E cumprindo-se o dia de Pentecostes, estavam todos reunidos no mesmo lugar. E de repente, ouviu-se um som como de um vento veemente e impetuoso, e encheu a casa onde estava sentado.

Eu me lembro como se fosse hoje, no dia 7 de janeiro, há 2 anos atrás. Para quem não sabe, nós moramos em Joinville, Santa Catarina. E aquele dia nós tínhamos uma agenda em São Paulo, capital. Estava toda a família dentro do automóvel aquele dia. O meu pai estava na direção do carro. E nós pegamos a BR-101. Eu me lembro que aquele dia estava chovendo muito. Na sequência, BR-116. E no quilômetro 545, uma curva muito perigosa. Quando meu pai entrou para fazer aquela curva, tinha óleo naquele local. Meu irmão, escute só. O carro deu 2 giros de 360 graus e capotou do lado esquerdo da pista. O carro deu perca total, mas nós saímos ilesos daquele acidente para a honra e glória do Senhor Jesus. Eu entendo com isso que ninguém pode parar um adorador. Ninguém pode impedir o nosso louvor. Ainda que nos amarrem em uma prisão, não conseguem parar a nossa adoração, porque sai do nosso coração. E eu estou diante, nesta noite, de verdadeiros adoradores que adoram o Pai em espírito e em verdade. Quem sabe o inimigo tem tentado tirar você dos caminhos do Senhor, mas ele não conseguiu e nem vai conseguir, porque maior é o que está em nós do que o que está no mundo. E nada pode parar um adorador, nada pode impedir o nosso louvor. Tem adorador aqui neste lugar? Se tem adorador, levante a tua mão e dê um glória a Deus mais forte que você puder.

0: Rodrigues. Que prazer, viu? Muito obrigado.
1: Deus abençoe. É milagre de Deus na tua vida.

0: Jesus.
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apesar das minhas fraquezas. Eu faço um compromisso com o Senhor de ser fiel e não fazer mais a vontade da minha carne, mas a vontade do Senhor em mim. Por isso eu te peço, Senhor, sela este compromisso.

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Aleluia! 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
1: Graças a Deus, mais um momento da palavra aqui na Rádio Águia FM 87,5, aqui para a região do Conjunto Sítio São João e para o mundo inteiro, né? Fortaleza, Ceará, Brasil, para o mundo inteiro, através da internet, da nossa rádio web. Vamos então aqui ouvir a palavra de Deus, que está no livro de Lamentações de Jeremias, no capítulo 3, versículo 22 em diante. A palavra de Deus, ela nos diz assim: as misericórdias do Senhor são a causa de não sermos consumidos, porque as suas misericórdias não têm fim, pois elas se renovam a cada manhã. Grande é a tua fidelidade, ó Deus. Que palavra poderosa, né? Nesta manhã aqui na rádio, nesse momento aqui na rádio, quero lembrar a todos que estão ouvindo esta programação: o nosso Deus, ele continua sendo fiel. Amém? É uma grande verdade, meu irmão. O nosso Deus, ele continua sendo fiel. A gente vive num mundo hoje, né, onde tudo muda. Tudo muda. As pessoas mudam, as circunstâncias mudam, os nossos sentimentos também mudam, não é verdade? Mas existe alguém que nunca muda. E esse alguém é o nosso Deus. A fidelidade dele, a fidelidade de Deus, não depende das circunstâncias e nem da nossa condição. Você sabia disso? Por quê? Porque a fidelidade de Deus, ela faz parte da própria natureza de Deus. O profeta Jeremias aqui, ele escreveu essas palavras que a gente acabou de ler aqui, em um dos momentos mais difíceis da história de Israel. Jerusalém ali estava destruída, o povo estava sofrendo, mas mesmo em meio à dor, ele conseguiu declarar: grande é a tua fidelidade, ó Deus. Que ensinamento, hein? Que ensinamento. Isso nos ensina que a fidelidade de Deus não é medida pelos momentos bons, mas ela é principalmente percebida quando passamos por lutas, por dificuldades, por adversidades. Talvez você está ouvindo aqui essa rádio, essa programação, talvez você caiu aqui, alguém compartilhou o link para você, você está ouvindo aí pelo 87,5, né? Talvez você está aí desanimado, talvez você esteja esperando uma resposta, talvez você esteja esperando um milagre, uma direção de Deus. Quero dizer para você que o Senhor não se esqueceu de você. O Senhor não se esqueceu de você. O tempo de Deus, entenda uma coisa, o tempo de Deus é perfeito. E aquilo que Ele prometeu, Ele vai cumprir. Aquilo que Ele prometeu, Ele vai cumprir. Olha só o que a palavra diz lá em 1 Tessalonicenses, capítulo 5, versículo 24. Diz assim: fiel é o que vos chama, o qual também o fará. Ele é fiel, meu irmão. Deus é fiel, sabe? Se foi Deus que fez a promessa, Ele mesmo vai cumprir, Ele mesmo vai cuidar de cumprir, sabe? É quando a nossa fé enfraquece, sabe? A gente tem que continuar crendo. Deus continua sendo o mesmo, Ele não muda, Ele não muda. Lá em 2 Timóteo 2:13 diz assim: se nós somos infiéis, nós fomos infiéis, Ele permanece fiel, porque não pode negar-se a si mesmo. Olha que palavra poderosa. Isso aqui, lógico, aqui não é um incentivo, né? A gente não quer incentivar ninguém a viver de qualquer maneira. Ah, então quer dizer, se eu for infiel, Deus vai continuar sendo fiel? Não, a intenção aqui não é essa. Mas eu quero que você entenda que é aqui uma demonstração da imensidão, da graça e da constância. Deus é constante, Deus não é igual ao homem, né? Deus é constante no seu caráter. Ele nunca deixa e nunca deixará de cumprir a sua palavra. Por isso, nesta hora, neste momento, não permita que a dúvida, o grande problema é a dúvida, o medo, né? Ou as dificuldades venham roubar a sua confiança. Continue firme, porque o Deus que começou a boa obra, Ele é poderoso para cumprir, para completar, lá, aleluia. A fidelidade de Deus te sustentou até aqui, foi ou não foi? Sim ou não? Então ele vai continuar te sustentando. Ele vai continuar te sustentando. Meu irmão, que essa palavra, ela possa ser marcada aí no seu coração. Para que você nunca esqueça que Deus é fiel. E que, né, tem um ditado, uma frase, é que é uma frase de efeito, diz assim: Deus nunca chega atrasado, mas ele sempre chega na hora certa, é ou não é? Porque ele nunca vai abandonar os seus filhos. Amém? Então toma posse dessa palavra e creia. Deus é fiel, em nome de Jesus. Essa é a palavra de Deus aqui na Rádio Águia FM.

que precisam de uma palavra de ânimo. Levanta a tua cabeça.

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0: Aplauda o Senhor aí, gente.
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2: Graças a Deus, chegou aqui o momento da palavra de Deus na Rádio Águia FM. Vamos meditar um pouco na palavra do Senhor, porque a palavra de Deus, ela nos faz... ela nos fortalece, né? A palavra de Deus, ela nos faz adquirir fé. Com a fé a gente vence, com a fé a gente supera todas as dificuldades. Amém? Então olha só o que diz a palavra do Senhor aqui no livro do profeta Isaías, capítulo 40, versículo 31. Diz assim: mas os que esperam no Senhor renovarão as suas forças, subirão com asas como águias, correrão e não se cansarão, caminharão e não se fadigarão. Graças a Deus. Essa palavra eu tenho um pouco de, como é que eu posso dizer, familiaridade, né? Eu amo essa passagem. Alguns anos atrás, Deus ministrou ao meu coração essa passagem quando eu li um livro que falava sobre o assunto. Deus falou muito forte comigo sobre a águia, né? Porque assim, todos nós enfrentamos tempestades, né? Todos nós enfrentamos tempestades na vida. Há dias em que os ventos da nossa vida parecem fortes demais, né? As lutas, parece que elas se multiplicam, né? Pensamos que a gente não vai conseguir continuar, a gente olha para o lado, olha para o outro, não vê uma saída. Mas aqui Deus, através da sua palavra, Ele fala que Ele nos daria forças. Ele nos daria forças. Deus, Ele nunca disse, o Senhor Jesus nunca disse que não haveria tempestades. Mas Ele prometeu que nos daria forças para superá-las, para atravessá-las. Amém? Você crê? E falando da águia, interessante que a águia, ela possui uma característica impressionante. Quando as tempestades chegam, a águia não foge. Pesquise sobre isso, você vai ver. A águia não foge. Ao invés disso, meu irmão, a águia, ela abre as suas asas, ela utiliza da força do vento para subir ainda mais alto. É isso mesmo, é forte, o negócio é forte. E ela vai voando acima das nuvens escuras. Assim também acontece com aqueles que confiam no Senhor, mas os que confiam no Senhor são como os montes de Sião, que não se abalam, aleluia, mas eles voam como águias, eles voam acima das tempestades, enquanto as circunstâncias aqui tentam nos derrubar, é ou não é verdade? Tentam nos desanimar. Quero dizer para você nessa manhã que Deus renova as nossas forças. Para que ele faz isso? Para nos elevar acima das dificuldades, das tempestades. Por isso, meu irmão, é necessário perseverar e continuar caminhando. Mesmo quando o caminho parece difícil, o negócio é permanecer firme. Quando tudo parece o contrário, sabendo que a vitória ela vem, sabe de quem? Do Senhor. É do Senhor, meu irmão. Cada luta que a gente enfrenta com fé, vai fortalecendo o nosso caráter. Sabe aquele ditado? Que não mata, fortalece? É, se não te matou ainda, é porque, sabe o que aconteceu? Te fortaleceu. Você está aqui para contar história. Então você é águia, você vai subir acima das tempestades, você vai voar acima das tempestades. Como? O renovo vindo da parte de Deus. O renovo vindo da parte de Deus. O Senhor Jesus, ele fala lá em João 16, 33, ele fala assim, ó: tenho-vos dito isto para que em mim tenhais paz.

vai ver anjos.

0: isso.
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2: Tô de volta aqui com a Festa Gospel. E enquanto você curte os sons que vão rolar, você pode falar comigo pelo WhatsApp 11 933 940 965. É isso aí, vou repetir: 11 933 940 965. Agora chega junto e vamos curtir a festa, começando com Fernandinho.
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0: festa gospel, tanto faz. Ela que é de Itapecerica da Serra, cantora, filha de músicos, atriz de TV, ficou conhecida aí por apresentar o programa Bom Dia e Companhia no SBT. Em 2009 foi indicada ao Grêmio Latino de melhor álbum cristão. É isso aí, antes você ouviu Thales Arde outra vez e começamos com o Fernandinho Galileu. E se você tá curtindo a festa, então aproveita e segue a gente lá nas redes sociais. Tem o Instagram, YouTube e agora você pode mandar mensagens também pelo WhatsApp. 11 93394-0965. Anotou? 11 93394-0965. A festa não para, continua!
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0: pra finalizar mais uma edição da Festa Gospel, Robson Nascimento, glória a Deus! Esse cara que nasceu em uma família religiosa ligada à música desde criança. Sua mãe, Lea Gomes, ela é professora, pianista de conservatório. Seu pai, o Pedro Nascimento, é ligado ao samba raiz. O Robson Nascimento fez backing vocal pra vários artistas famosos. Você deve lembrar aí, como Fábio Júnior e a dupla Chitãozinho e Chororó. É isso aí, vai ficando aqui mais uma edição da Festa Gospel, mas eu prometo voltar logo em breve. Um abraço do Robinho e até a próxima!
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Estabelece o teu trono de governo, de senhorio sobre as nossas vidas, sobre as nossas famílias, sobre as nossas igrejas, sobre a nossa nação, Senhor.

assim, ó. Tenho-vos dito isto, para que em mim tenhais paz. No mundo tereis aflições, mas tende bom ânimo. Eu venci o mundo. Aleluia. Que palavra forte, hein? Uma palavra linda, maravilhosa. Lá em Gálatas 6, 9, vai falar assim: não nos cansemos de fazer o bem, porque ao seu tempo ceifaremos, se não desfalecermos. Então, a gente vai colher. A gente vai colher. Se a gente está plantando chorando, a gente vai colher sorrindo. Como? Quando? Se a gente não desfalecer. Versículo 5, aliás, versículo 4 de 1 João, capítulo 5, fala assim: porque todo o que é nascido de Deus vence o mundo.

E esta é a vitória que vence o mundo. O quê? A nossa fé. Aleluia. Aleluia. Filipenses 4:13. Porque todas as coisas posso naquele que me fortalece. A gente costuma falar muito nesse versículo aqui, Filipenses 4:13. Mas a gente, será que a gente lembra dos versículos anteriores? Que Paulo fala da luta que ele passa, da luta que ele passou, da luta que até chegar até ali. Ele fala, olha, eu aprendi a viver na abundância, na escassez. Ele vai falar de várias situações. Aí depois ele completa dizendo, posso todas as coisas daquele que me fortalece. Aleluia. Em 2 Timóteo 4:7 diz assim, combati o bom combate, acabei a carreira, guardei a fé. Então é luta, é batalha. A tempestade vem, a adversidade vem, a necessidade de combater. Mas a Paulo fala, olha, eu acabei a carreira. É uma corrida, a gente está aí na corrida, a gente está aí caminhando, mas a gente vai acabar. Quando? Quando a gente guardar a fé. Quando nós não desistimos, quando nós agimos a nossa fé. Por isso eu quero dizer para você hoje, se você tem enfrentado uma tempestade, meu irmão, não desista. Continue confiando em Deus. Continue confiando, continue crendo. Continue orando, continue jejuando. Continue fazendo aquilo que você tem feito. Deus está vendo, Deus vê as tuas lágrimas. Deus vê as tuas lágrimas. As lutas não duram para sempre. Deserto é só um momento, aleluia. O mesmo Deus que renova as forças da águia renovará as tuas forças. Continue perseverando, lutando, continue crendo, porque aquele que permanece firme verá a fidelidade de Deus, experimentar a vitória que ele preparou. É isso que Deus quer, que você venha experimentar a vitória que ele preparou. Então, os que esperam no Senhor voarão com asas como águias. Aleluia. Glória a Deus. Não é à toa que o nome dessa rádio é a Rádio Águia FM. Porque luta aqui tem muita. Tempestade tem muita, mas a gente está voando. A gente está voando acima das tempestades, acima das circunstâncias. A cada dia vencendo. A cada dia, sabe, contando testemunho. Porque o nosso Deus é fiel para cumprir aquilo que ele prometeu. Amém? Toma posse dessa palavra no nome de Jesus.

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Quer colocar o seu nome no caderno de oração? 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Anota aí o telefone. 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DDD 85 98709 6124. 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
2: Olá, bom dia, que a paz e a graça do nosso Senhor Jesus Cristo esteja sobre a sua vida, sobre a sua casa, sobre a sua família. Segundou, hoje é segunda-feira, dia 20 de julho de 2026. Estamos aqui, estamos de volta na programação. Essa semana será uma semana de bênção. Você crê? Você toma posse? Então se posiciona aí e recebe em nome de Jesus. Vai ser bênção, sobre a sua casa, sobre a sua vida, sobre a sua família, sobre o seu trabalho, no nome de Jesus. Estamos aqui ao vivo, eu sou o pastor Cícero Neto e nós vamos até o meio-dia aqui com o programa Voando como as Águias, e as linhas já estão abertas para você ligar e participar através do WhatsApp, enviando a sua mensagem de texto ou de áudio. Envie sua mensagem de texto ou de áudio e a gente vai vincular aqui o áudio, vai colocar aqui para você ouvir, para todos que você mandar o alô vão ouvir também, tá certo? E a mensagem de texto a gente vai ler aqui com muito carinho, tá bom? Então participa aí, DDD 85 98709 6124, DDD 85 98709 6124. Começou programa Voando como as Águias. Bom dia. E até o meio-dia, hein? Até o meio-dia, muita coisa boa, coisa de Deus aqui pra nós na Rádio Águia FM. Vamos participar. Você pode enviar sua mensagem de texto ou de áudio e você vai incluir o seu nome para o momento da oração. Você pode também pedir aquele louvor, você fica à vontade para pedir aquele louvor, tá certo? E a gente vai encaixar aqui na programação, aqui na Rádio Águia FM. Quero mandar um alô para todo o povo de Deus que está ligado aí com a gente, né? Todo o povo de Deus está ligado aí com a gente em todas as partes. Nós temos ouvintes em todas as partes do Brasil. Isso é bênção, e até do mundo. Glória a Deus. Então vamos começando muito bem aqui. Sara, nossa terra de Brasília, Rio de Deus, que o Rio de Deus venha transbordar aí na sua vida, em nome de Jesus.

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3: E atenção para notícias e informação aqui na Rádio Águia FM. Olha só, projeto de lei determina que a imagem da infração de trânsito seja incluída na multa. Isso mesmo. Tramita aí na Câmara dos Deputados um projeto de lei que determina a inclusão de imagem da infração de trânsito na notificação, quando esta for comprovada por equipamento audiovisual. A medida foi aprovada pela Comissão de Viação e Transportes da Casa. Esta proposta aperfeiçoa a legislação de trânsito, afirmou aí o AJ Albuquerque, relator do projeto. Ele apresentou uma emenda para exigir foto também na notificação de penalidade. O texto, no caso, aí vai alterar o Código de Trânsito Brasileiro. A lei já autoriza o uso de aparelhos eletrônicos ou audiovisuais para comprovar infrações, mas não exige a inclusão da imagem na autuação por vídeo monitoramento. Para o deputado Danilo Forte, o autor da proposta, a falta de comprovação visual imediata atuante na insegurança jurídica e desconfiança por parte do cidadão, pois dificulta o exercício pleno do contraditório e da ampla defesa. Né? Então, quando a pessoa levar uma multa, vai ter a foto lá, tem a foto, né? E agora vai vir lá naquele papelzinho que você recebe da multa, para comprovar que você realmente realizou uma infração. E aí, o que é que você acha? Você concorda? Tá certo isso? Né? É uma ajuda? É isso aí, informou aqui Rádio Águia FM, 10h24.
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3: Eita, glória a Deus, 10 horas e 25 minutos, estamos de volta aqui na Rádio Águia FM 87,5. Já tem muita gente interagindo conosco nesta manhã. Muito obrigado aí pela audiência, audiência aqui em Fortaleza, Ceará e em todo o Brasil. Glória a Deus pela vida de vocês, tá bom? Vamos então à primeira participação nesta manhã. Alô, bom dia!
4: Bom dia, pastor. Que Deus abençoe, pastor. Pastor, não esquece de mandar um alô aí pra mim, pro Marcão, pra minha mãe Vera, viu? E manda um hino aí de Fernandinho, eu serei pai de multidões. Alô, pastor, fica com Deus. Um abraço, meu amigo.
3: Amém, seu irmão Robson ali da Bahia, tá ouvindo a gente ali no estado da Bahia e mandando um alô aí para o Marcão e para sua mãe Vera. Ele é cadeira cativa aqui na nossa programação. Deus abençoe, irmão Robson, em nome de Jesus. Já já a gente vai incluir aqui o seu louvor, tá bom? Em nome de uma canção muito bonita, por sinal. Agora 10h26, tem mais gente querendo participar. Alô, bom dia!
5: Bom dia, pastor Cícero, a paz do Senhor Jesus. Aqui é o evangelista de Messejano, passando aqui para registrar que estou ouvindo a programação, está uma bênção. Desejar uma semana abençoada para todos, que Deus possa abençoar, que as

0: os pastores, pastoras, missionária, os irmãos. Deus abençoe a vida de todos vocês, em nome de Jesus. Estou passando por aqui para agradecer a Deus pelo culto de ontem, o culto abençoado. O Espírito Santo desceu naquela igreja, foi uma bênção, uma bênção. Eu acredito que todo mundo recebeu o Espírito Santo ontem, porque foi uma bênção muito grande. Glória a Deus. Eu sou obreira Miriam, sou aqui da Igreja do Amor de Deus, do Sítio São João. Quero parabenizar o pastor, pastor Cícero, bispo Garcia, pela reunião de ontem. Glória a Deus, foi uma bênção, uma bênção. Quero dar um bom dia aqui para minha amiga que está lá no interior, a irmã Mazé. Bom dia, irmã Mazé. A paz do Senhor para a senhora e toda a família. Que Deus abençoe muito. Um abraço. Que Deus abençoe a vida de todos. Em nome de Jesus. Agradeço. Um bom dia para todos. A paz do Senhor.
1: A paz do Senhor, irmã Miriam, obreira Miriam aqui do Conjunto Sítio São, da IEA de Conjunto Sítio São João. E ela testemunhando aí do culto de ontem aqui na Igreja Evangélica do Amor de Deus. Realmente foi poder de Deus, a unção de Deus. O bispo Cláudio Garcia esteve conosco, ministrando uma poderosa palavra. E realmente a presença do Espírito Santo foi tremenda neste domingo aqui na Igreja Evangélica do Amor de Deus. Deus abençoe, irmã Miriam, o irmão Jurandir Ferreira, em nome de Jesus, tá bom? Tem mais gente aqui conosco, tem mais gente, vamos correr, que tem mais gente que quer participar. Muita mensagem chegando, uma atrás da outra aqui. Ô, glória a Deus! Vamos lá então! Alô, bom dia!
2: Bom dia, pastor Cícero Neto, a paz do Senhor Jesus, que quem fala é a Marquinhos de Paracuru, passando aqui para pedir um louvor. O louvor, o nome do louvor é Daniel, né? E quero oferecer para toda a minha família de Fortaleza, né? E Tia Arnaldo, alô, Tia Arnaldo, e a toda a minha família de Trairi, meu filho, minha nora, meus netos, toda a minha família, e para minha família aqui de Paracuru, né, minhas filhas, meu pai, meus irmãos, minhas irmãs, e quero oferecer para todos vocês aí da rádio, né, Rádio Águia FM, e para toda a equipe aí da rádio, e quero oferecer também para a minha congregação aqui no Sítio Inglês, congregação Tempo Central, né? Para todos que estiverem ouvindo essa rádio maravilhosa, eu ofereço para todos, em nome de Jesus. Um bom dia e a paz do Senhor Jesus. Obrigado. Deus abençoe a todos.
1: Amém, mamãe. Deus abençoe, viu? Obrigado pela audiência, todo o povo aí do Paracuru. Eita, povo abençoado e vive nesse paraíso lindo criado pelo nosso Deus. Aleluia, Deus abençoe, viu? 10h31, 10 horas 31 minutos. Vamos aqui com o pedido do ouvinte. Vamos com o pedido do ouvinte. Pedido aqui do Robson, lá do estado da Bahia, tá ligado com a gente aí, com o Marcão, com a dona Vera. Chegando aqui, Fernandinho, pai de multidões, pedido do ouvinte aqui na Rádio Águia FM. Agora 10 horas 31 minutos, já a gente volta.

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2: Estamos de volta nesta programação, agora 10 horas 36 minutos. Bom dia. Que a bênção de Deus pouse e repouse aí sobre a sua casa, a sua vida, a sua família. Aleluia! Olha só, muita gente participando, muita gente interagindo. A gente sabe que a audiência da Rádio Águia está crescendo a cada dia mais. Vamos aqui a mais participações. Alô, bom dia!
3: Bom dia, irmão Cícero. A paz do Senhor, irmão. Aqui é a irmã Silvana.
2: Bom, tem a irmã Silvana ali do Rodolfo Teófilo, ligado com a gente. Deus abençoe, irmã Silvana, todo o povo aí do Rodolfo Teófilo, comunidade Samasa, em nome de Jesus. Nós estivemos lá na sexta-feira pregando a palavra de Deus e foi bênção, né? Deus abençoe todo o povo aí do Rodolfo Teófilo. Vamos mais participações. Alô, bom dia.
4: Bom dia, paz do Senhor, para o pastor Cícero, pastor José Alves, pastor Eduardo e para todos os pastores de Fortaleza, de todas as igrejas. Que Deus nos abençoe, cada um de nós, que Deus abençoe nossos lares, nossas famílias, abençoe também os filhos de cada um da gente. E eu gostaria de pedir um louvor do Jota Neto, que é bonito, oferecer para todos os irmãos, todos os pastores, e que Deus abençoe também a nossa missionária Francimar, a Valdirene, também uma mulher de Deus, mulher de fé e de oração, uma amiga. Francimar também é uma pessoa de Deus, uma pessoa de oração, de fé. Trabalho com ela na creche da tia Fran. E que Deus venha nos abençoar cada dia, que todos tenham uma semana maravilhosa.
2: Amém, irmã senhorinha, tá sempre ligada aqui com a gente. Deus abençoe, viu? Em nome de Jesus, aí o povo da escolinha da tia Fran, o pastor José Alves, toda criançada aí ligada aqui na Rádio Águia FM, aí no Curió. Deus abençoe, em nome de Jesus. 10 horas 38 minutos, você também pode participar, DDD 85 98709-6124, viu? Olha só, já a gente vai ter a palavra de Deus. Vamos estar ministrando aqui a palavra de Deus. Então aproveita para compartilhar aí pro seu parente, pro seu amigo, seu colega de trabalho, no grupo da igreja, no grupo aí da família, no grupo do trabalho, se puder, né? Compartilha aí, porque já a gente vai ter a palavra de Deus. É uma oportunidade que você tem para evangelizar aqueles seu amigo, aquele seu parente, aquele seu familiar. Então compartilha o link da rádio, ensina direitinho a pessoa a acessar a rádio, ouvir a rádio, que vai ser bênção em nome de Jesus. 10h39, vamos aqui a mais uma participação. Alô, bom dia!
5: Bom dia, irmão Cícero, paz e graça de nosso Senhor Jesus Cristo. Passei agora aqui, né, para ligar o rádio, né, porque eu estava fazendo aqui umas coisas aqui fora aqui no sítio, pegar umas frutas, e agora voltei. E para te pedir, irmão, oração para Moçambique, para os brasileiros que estão lá infiltrados, lá escondidos, levando a palavra do Senhor, ajudando aquela pequena comunidade, né? E fazendo casas, fazendo, dando alimentação, roupa, escola, levando a palavra. E que o Brasil é o único país, irmão, que está ajudando Moçambique. Somos nós, brasileiros, nós somos dóceis, nós somos bondosos, irmão. Que Deus venha pensar os brasileiros, irmão, nessa jornada, meu Deus, lá em Moçambique, né, ajudando um ao outro, levando a palavra, já muitos já se converteram a Deus. Aí eu quero ouvir esse louvor. Deus Não Desiste de Mim, com Hélio Fernandes. Com Hélio Fernandes, eu ofereço a você, irmão, a todos os irmãos da Igreja Deus e Amor, da Igreja Deus, os Batistas. Amor, ontem, irmão, o culto, fui pro culto, foi lindo, foi uma benção mesmo. Foi honra e glória do Senhor. Tem muito louvor, glorificando o nosso Deus. Aqui eu ofereço esse louvor para os nossos irmãos que estão lá em Moçambique, mas escondidas, que ninguém vê. Eles aparecem uma coisinha, mas a câmera não. Bota um negócio na câmera que ninguém não vê, mas nós sabemos que é os brasileiros que estão lá, né? Aí, esse louvor para eles lá ouvirem. Deus, não desiste de mim, como era o Fernandes. Para a irmã Maria de Lourdes, para os meus filhos, para o meu marido, para a minha comunidade e para todo mundo do Brasil e o mundo inteiro, onde essa rádio se encontrar.
2: Eita glória, a irmã Zélia aí, Itaissaba, sempre ligado com a gente, obrigado pela participação, irmã Zélia, pela audiência, e os irmãos aí de Moçambique também, na África, sempre ligados aqui conosco. Deus abençoe, viu, a vida de vocês, no nome de Jesus, tá bom? Glória a Deus pela vida de cada um de vocês. Já a gente encaixa aqui o louvor, tá bom, irmã Zélia? Em nome de Jesus, um grande abraço. Vamos aqui de louvor, pedido do ouvinte, irmã Marli pediu, Daniel e Samuel, você é especial para todos aí, né, de Paracuru, todos os familiares, em nome de Jesus. Agora 10h42, bom dia!

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2: Estamos de volta, 10 horas 48 minutos, estamos aqui, né, ao vivo na Rádio Águia FM 87,5, eita, é muita mensagem chegando, glória a Deus por isso. Se você mandou um áudio, já o seu áudio sai, tá na fila aqui, pra glória de Deus, tá na fila aqui, em nome de Jesus, tá bom? Vamos então a participação. Quem tá ligado conosco, quero mandar um alô aqui à paz do Senhor, pra irmã Monique ali na Messejana, também o irmão Raimundo Nogueira, também na Messejana, ligado aqui conosco, em nome de Jesus, Deus abençoe todo o povo aí do Caléu, também ligado aqui conosco, Deus abençoe poderosamente, tá bom? Olha só, estamos aqui até o meio-dia, ainda dá tempo de você mandar a sua mensagem. Vamos então aqui a participação do ouvinte. Alô, bom dia!
3: Bom dia, pastor Cícero Neto. Eu quero parabenizar a sua rádio e todos os pastores e as pastoras e missionárias e as esposas, toda a família de vocês. E eu quero pedir um louvor louvor do J. Neto, qualquer um que você escolher, eu aceito e mando para vocês e a minha pastora. Sou a Clanilda do Jardim Guanabara, ok? Da Igreja do Jardim Guanabara.
2: Amém, irmã Clenilda, obrigado pela participação, viu? Grande abraço aí pra todo o povo aí do Quintino Cunha, aí do Jardim Guanabara, da IAD Quintino Cunha, pastora Rosa. Deus abençoe poderosamente a vida de vocês, tá bom? Já a gente vai encaixar aqui a canção do J. Neto, 10h50. Alô, bom dia!
4: Bom dia, pastor Cícero, todos os pastores, Bispo Cláudio, sua família, passando para desejar uma segunda-feira abençoada, né? Uma semana também repleta de muita paz, saúde, tudo de bom, né? Que nossos planos, nossos projetos estejam nos planos de Deus, nos projetos de Deus, né? Que nós não venhamos fazer nada sem estar na presença do Senhor, sem primeiro consultar Ele, porque se nós consultarmos a Deus, tudo dá certo, né? A primeira coisa que nós devemos fazer ao acordar, né? Quando se levantar, abrir os olhos, é botar nossos joelhos no chão e agradecer a Deus, né? Pelo ar que respiramos, pelo dia maravilhoso que Ele vai nos conceder, né? E a semana também, em nome de Jesus, viu? E que Deus possa abençoar, em nome de Jesus, a vida de cada um de nós, de vocês, aí faça a programação de rádio, da Igreja Evangélica do Amor de Deus, da minha congregação também aqui no Iguatu, né? E que Deus possa, em nome de Jesus, realizar os sonhos de vocês e projetos, amém? Mandar um alô para a Maria, né? Aqui de Iguatu, para o Iratã, para sua esposa, seu filhinho, para irmã Maria de Itaiçaba, né? E para o meu irmão também, né? O Bira, né? Porque ele disse que eu dava alô para todo mundo e não mandava para ele. Mas que Deus possa abençoar ele, converter ele, em nome de Jesus. E é isso mesmo. E eu quero pedir um louvor com Shirley Cavalhais. Hoje, Deus falou seu nome para mim, né? Hoje alguém falou seu nome para mim. Amém? Vendavais, pronto. Vendavais, que Deus abençoe, em nome de Jesus. Que cada vendavais estiver no caminho de cada um, que Deus possa retirar, em nome de Jesus, com as suas mãos santas e poderosas, e nos fazer mais que vitoriosos. Amém?
2: Amém, irmã Lúcia. Grande abraço também para o evangelista Mariano. Deus abençoe todo o povo aí do Iguatu. Sempre muita gente ligada. A gente vê aqui no painel da rádio, sempre muita gente ligada aí no Iguatu. Deus abençoe. Já já a gente encaixa aqui o louvor, tá bom? 10h53. Vamos a mais participações. Pessoal que está interagindo conosco. Alô, bom dia!
1: Bom dia, meus irmãos. Paz do Senhor a todo o povo que está na luta, na fé, na determinação de um novo dia, que estamos aqui nesta segunda-feira, dia 20 de julho. Eu quero mandar um alô aqui para minha prima Jossi Clare, do Paraná, Ângela, de Londrina, a Jossiele, a tia Josefa, o meu irmão Antônio Carlos de Fortaleza, tia Arnaldo, meu irmão José Messias, a minha irmã Aninha Iracilda, a toda a família Braúna, que está na escuta da Rádio Águia, com o pastor Cícero, né, na vitória que nós conquistaremos, em nome de Jesus. Bom dia.
2: Amém. Essa é a irmã Reida. Irmã Reida também sempre está ligada aqui com a gente, aqui de Fortaleza. Deus abençoe, irmã Reida, a sua vida, a sua casa, a sua família. E mandando um alô para o povão de Deus que está ligado aí no Paraná. A irmã Josi sempre está ligada com a gente. A irmã Ângela Aparecida também, lá em Londrina, Paraná também, sempre ligada aqui com a gente. E o irmão pastor Antônio Carlos também. É uma família muito grande, né? E o povo todo ligado aqui na Rádio Águia FM. Deus abençoe, viu? Poderosamente. E tá ligado com a gente também aqui a irmã Helena. A irmã Helena, juntamente com o irmão Francisco, aí no Luiz Gonzaga, né? Nos condomínios Luiz Gonzaga. Deus abençoe a irmã Helena, a Aline, Guilherme, a Vitorinha, a Jéssica, o João, todo o povo de Deus ligado aqui na Rádio Águia FM. Deus abençoe, viu? Grande bênção. Ontem o culto, né? Culto da Igreja Evangélica do Amor de Deus aqui no sítio São João. Foi uma bênção ontem e a irmã Helena também esteve presente. Deus abençoe a todos em nome de Jesus. Ficando aqui o pedido do ouvinte. Quem pediu a irmã Senhorinha ali do Curió e também aí vai para a irmã Clenilda do Quintino Cunha, J. Neto, é bonita. Deus abençoe. Agora 10h55.

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2: Já estamos de volta, agora são 10 horas 59 minutos, 10h59. Olha só, vou aqui pro intervalo, mas não sai daí não, já eu tô de volta. Vou só tomar uma água ali, respirar um pouquinho, é muita mensagem chegando, né? Então, aguarda aí que já a sua mensagem vai estar tocando aqui, vai estar sendo vinculada, o seu louvor vai tocar, eu vou mandar já o seu alô. Aguarda aí rapidinho, eu vou pro intervalo e já eu tô de volta aqui na Rádio Águia FM. Sai daí não!
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2: Rádio Águia FM, a rádio da comunidade, agora 11:09, 11:09, é muita mensagem, a gente fica até meio assim, 11:10, estamos ao vivo aqui na Rádio Águia FM, feliz da vida, com a audiência dessa rádio maravilhosa, tudo para honra e glória do nosso Deus, tá certo? DDD 85987096124, DDD 85987096124, ainda dá tempo de você participar e nós vamos estar aqui até o meio-dia. Já já tem a palavra de Deus para o seu coração, muita coisa boa ainda para acontecer aqui na nossa programação. Vamos lá, vamos participação aqui. Alô, bom dia!
3: Bom dia, Pai do Senhor. Quero desejar bom dia aí a todos os ouvintes aí da Rádio Águia FM. Que Deus abençoe todos, em nome de Jesus.
2: Amém, essa irmã Lurdinha ali da Calcaia, grande abraço, irmã Lurdinha, Deus abençoe. E não se esqueça, meu irmão, minha irmã, você quando for mandar mensagem, se identifique, tá bom? Se identifique, fala assim, olha, aqui é fulano de tal, eu tô falando da cidade tal, do bairro tal, quero mandar um alô pra fulano de tal, tá bom? Se identifique aí em nome de Jesus, pra glória de Deus. Agora 11:11, tem mais gente querendo participar, alô, bom dia!
4: Dia todos da Rádio Águias FM, a todos os ouvintes, estamos ligadinhos nessa manhã aqui na Rádio Águias FM, que fala que é o pregador Tony. Eu quero pedir o louvor Até Tocar o Céu com Estela. Eu fiz esse louvor para toda a minha família e para todos os ouvintes que estão ligadinhos nessa manhã de bênção e de vitória. Shalom Adonai.
2: Amém, o pregador Tony, que amanhã ou depois vai estar aqui com a gente, né, pregando a palavra de Deus, e vai ser bênção, em nome de Jesus. Vamos correr, 11:11, alô, bom dia.
5: Bom dia, bom dia, bom dia, Pai do Senhor Jesus, pastor Cícero, a todos ligadinhos aí na programação, voando como as águias, passando para dizer que estou ligadinho na programação, tem sido uma bênção. Quero pedir um louvor, Chagas Sobrinho, é muita bênção, e oferecer para todos os irmãos ali da IEAD do José Walter. Deus abençoe, uma ótima segunda-feira, Pai do Senhor. Tô aqui ligadinho, tem sido bênção.
2: Amém, missionária Leidiane aí do José Walter, que ela tá ligada lá na Pavuna. Glória a Deus pela sua vida. Um grande abraço aí, pastor Gilberto, todo o povo aí da Castanha, Nordeste Castanha, né? Nordeste Caju. É um negócio assim. Deus abençoe a todo o povo aí. Eu sei que tá ligado aqui na programação, tá bom? Vamos aqui, o pedido do ouvinte. Quem pediu foi a irmã Ana Janicleia. Pediu aqui essa canção da Bruna Carla. A irmã Ana Janicleia, ali da Messejana, pediu. Bruna Carla, advogado fiel, tá aí pedido do ouvinte.

0: 11:18, 11:18, agora na Rádio Águia FM. Muito mais participações aqui através do DDD 85987096124. Ainda dá tempo, essa é a melhor hora para você enviar aqui o seu áudio. Então fica ligado, liga, participa aí para não ficar para a última hora, envie logo o seu áudio, envie a sua mensagem, DDD 85987096124. Quero mandar aqui um alô, paz do Senhor, para o pastor Lourenço, lá na cidade ali de Recife, Pernambuco, Camaragibe. Deus abençoe o pastor Lourenço, em nome de Jesus. 10:18, tem mais gente querendo participar aqui na Rádio Águia FM. Você já mandou seu áudio? Já também compartilhou aí o link para quem está no seu WhatsApp? Aquele contato aí do seu WhatsApp, manda aí o áudio, manda aí o link para essa pessoa ouvir aqui a programação da Rádio Águia FM. Vamos ter uma participação. Alô, bom dia!
1: Bom dia, povo de Deus, a paz do Senhor, pastor Cícero. Agora que consegui ligar na rádio, tinha saído para resolver umas coisas na Messejana. Cheguei agora, mas já coloquei para ouvir. Paz do Senhor para o pastor Eduardo, missionária Valdirene, para o meu marido que está aqui fazendo as grades da igreja, lá de Redenção, para minha filha Aline e para todos vocês que estão na escuta desta rádio abençoada. Gostaria de ouvir um louvor, qualquer um, com o pastor, com o bispo Cláudio. A paz do Senhor a todos.
0: Amém, minha irmã. Deus abençoe, viu? Obrigado aí pela audiência, pela participação. A irmã Edilene, ligada aqui na rádio. E que benção as grades aí da Igreja do Amor de Deus aí, Redenção, sendo aí produzidas. E a igreja vai ficar linda, hein, ali em Redenção, hein? Glória a Deus por isso. Deus abençoe todo o povo de Redenção também. A irmã Neta, a irmã Gleiane, tenho certeza que estão ouvindo aí a rádio. Deus abençoe, em nome de Jesus. Tem mais gente querendo participar? Alô, bom dia!
2: Bom dia, pastor Cícero, a paz e a graça do nosso Senhor Jesus Cristo. Eu quero, agora estou entrando no ar na rádio, quero participar da oração, porque eu não estava podendo pegar logo mais cedo, mas agora eu vou participar do restante do programa da oração, e quero dizer que essa rádio tem sido uma bênção muito grande, que o Senhor Deus tem abençoado muito muita gente através dessa rádio e vai continuar abençoando mais ainda. E quero mandar o meu alô para todo o povo de Deus da Igreja Evangélica do Amor de Deus, especialmente para minha família que estiver assistindo, as minhas irmãs aqui da Messejana. Que Deus abençoe e proteja as nossas vidas e continue crescendo mais a obra de Deus, em nome de Jesus Cristo.
0: Amém, irmã Raimunda Obreira, Raimunda ali da Messejana. Deus abençoe, viu? Grande abraço e a paz do Senhor Jesus. Que bênção. Obrigado pela participação. 11:21, chegando aqui mais pedido do ouvinte. A irmã Zélia de Itaiçaba pediu Deus Não Desiste de Mim. Essa aqui foi o que eu achei aqui. Vai para a irmã Zélia, que está oferecendo para todo o povo aí de Moçambique, na África, que está ouvindo aqui a gente, a Rádio Águia FM. Deus abençoe. Pedido do ouvinte chegando.

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2: A gente vai aqui com mais um pedido do ouvinte e na volta a gente vai com a palavra de Deus. Então aproveita aí para compartilhar o link agora nesse momento para você evangelizar alguém, aquela pessoa que está precisando ouvir a palavra de Deus, está precisando aí de uma ajuda, né, de uma palavra de fé, de edificação. É o momento. Então compartilha aí, porque agora já a gente vai com a palavra de Deus, a ministração da palavra de Deus. A palavra de Deus, ela é poder para curar, para libertar, e nós cremos que é a boca de Deus aqui na terra, a verdadeira revelação de Deus aqui na terra. Então a gente vai com o pedido do ouvinte, a gente volta com a palavra de Deus. Quem pediu aí foi a irmã Lúcia de Iguatu, Chile Cavalhais, Vendavais, bom dia!

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2: Graças a Deus, mais um momento da palavra aqui na Rádio Águia FM. Você que está ouvindo esta programação, olha, Deus quer falar com você agora. E Ele fala. E a melhor maneira de ouvir a voz de Deus é através da sua palavra, pois ela é boca de Deus aqui na terra, é a verdadeira revelação de Deus para o homem. Então, olha só o que diz aqui no livro de Deuteronômio, capítulo 30, versículo 19, diz assim a palavra do Senhor: hoje tomo os céus e a terra por testemunhas contra vós, de que vos propus a vida e a morte, a bênção e a maldição. Escolhe, pois, a vida,

para que vivas, tu e toda a tua descendência. Olha só, meu irmão, entenda uma coisa. Todos os dias nós fazemos escolhas, é ou não é verdade? Todos os dias a gente faz escolha. Hoje, por exemplo, você escolheu aqui ouvir a rádio, que benção, glória a Deus. E todas as nossas escolhas trazem consigo consequências. Eu sempre costumo dizer que aquilo que nós escolhemos ontem é o que nós estamos colhendo hoje. E as escolhas que nós estamos fazendo hoje é o que nós vamos colher amanhã, né? Vai gerar frutos para amanhã. E como todos dias fazemos escolha, algumas parecem pequenas, mas podem mudar completamente o rumo da nossa vida. O próprio Deus, né, aqui em sua palavra, ele nos ensina que as nossas decisões, elas têm consequência. E ele nos convida a escolher o caminho da vida, da obediência e da comunhão com ele. Escolher a Deus é escolher, sabe o quê? Escolher paz em meio às tempestades. É escolher esperança, né, em meio às dificuldades. Inclusive, neste culto de domingo, o Bispo Cláudio esteve ministrando sobre isso, que o Senhor Jesus, ele é a nossa verdadeira esperança, né? Ele é a nossa esperança em meio às dificuldades. É a direção certa, mesmo quando não entendemos o caminho, sabe? As decisões que são tomadas segundo a vontade de Deus sempre irão produzir frutos de justiça, ainda que isso exija renúncia e perseverança. É o que Deus precisa, sabe, através das nossas escolhas, para nos abençoar: renúncia e perseverança. E aí ele honra, e aí nós somos abençoados através das nossas escolhas. Então, antes de tomar qualquer decisão, o que é que você tem que fazer? Você tem que, em primeiro lugar, orar. Isso mesmo, orar. Buscar a direção de Deus ali na pessoa do Espírito Santo. Permita que a palavra de Deus seja o seu guia, seja, sabe, seja a sua bússola em meio às suas decisões. Porque quem escolhe andar com Cristo jamais estará sozinho. Jamais, meu irmão, jamais. Porque ele é aquele que nos conduz aos caminhos, né, caminhos seguros. Como fala no Salmo 23, guia-me, sabe, às veredas da justiça, às águas tranquilas. Então, quando nós somos guiados por Deus nas nossas escolhas, pode ter certeza que tudo vai dar certo. Aqui em Provérbios também, capítulo 3, versículo 5 e 6, diz: confia no Senhor de todo o teu coração, e ele endireitará as tuas veredas. Josué, capítulo 24, versículo 15, diz: eu e a minha casa serviremos ao Senhor. Olha só, quando há essa decisão, há essa escolha, meu irmão, toda a nossa casa é abençoada. Salmo 119, versículo 105, diz: lâmpada para os meus pés é a tua palavra, e luz para os meus caminhos. Aleluia. E Mateus 6,33 diz: buscai, pois, em primeiro lugar o reino de Deus e a sua justiça, e as demais coisas, tudo aquilo que você precisa, vai ser acrescentado. Então escolha Deus, escolha fazer a vontade de Deus, escolha servir a Deus, tome essa decisão. Como nós lemos lá no início, a Bíblia diz que Deus, ele toma os céus como testemunho, sabe, que ele coloca diante de nós a vida e a morte, a bênção e a maldição. Então cabe a nós escolhermos. Ele nos dá o livre-arbítrio e ele dá um conselho. Ele diz: olha, escolhe, pois, a vida, para que viva tu e toda a descendência, sabe? Como que alguém coloca, ó, tá aqui, ó, duas opções, escolhe esse daqui, isso aqui é melhor, escolhe esse aqui. E às vezes o homem vai pelo caminho errado e faz a escolha errada e vai sofrer as consequências. Mas quando nós escolhemos a Deus, quando nós escolhemos servir a Deus, quando nós escolhemos honrar a Deus, pode ter certeza que as consequências serão as melhores, que as consequências serão, sabe, a ajuda, o auxílio, a direção de Deus na nossa vida, em nome de Jesus. Esta é a palavra de Deus aqui na Rádio Águia FM.

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2: Glória a Deus, eu vejo a palavra de Deus, a palavra de fé, de edificação para a sua vida. Então escolha, faça a sua escolha, porque elas haverão consequências. Todas as escolhas que você fizer terão consequências. Então escolha Deus, escolha servir a Deus, escolha agradar a Deus, escolha buscar a Deus. Pode ter certeza que as consequências serão as bênçãos de Deus sobre a tua vida, tá bom? Vai ter luta, vai, mas você não vai estar mais sozinho, amém? Quero mandar aqui o alô, a paz do Senhor, para a irmã Aline, ali na Messejana, né? Tá ligada aqui com a gente, Deus abençoe. Ela tá mandando um alô aqui para sua tia Irani, que está ouvindo a rádio lá em Juarez Távora, no estado da Paraíba. Ô, glória a Deus. Obrigado, irmã Aline. Ó, e a paz do Senhor para você, irmã Irani, aí em Juarez Távora, na Paraíba, né? É, muitos estados do Brasil ligados aqui com a gente, né? Paraná, Rio de Janeiro, São Paulo, Minas Gerais, Paraíba, Pernambuco, muita gente ligada com a gente aqui, glória a Deus. Um alô também aqui para a irmã Maria Socorro, aqui do Conjunto Sítio São João, aí da Mercearia, glória a Deus, Deus abençoe, do Chagas, né, Mercearia do Chagas, Deus abençoe, prospere aí, em nome de Jesus, tá bom? Glória a Deus. 11h42, 11 horas 42 minutos, chegando aqui pedido do ouvinte, pregador Tony, que pediu Até Tocar o Céu com Exila. Bom dia!

Rádio HFM, agora 11h49, tá aí, Eixila, até tocar o céu, pedido do ouvinte, do pregador Tony, Deus abençoe. 11h49, ainda dá tempo de você incluir o seu nome para o momento da oração, tá certo? Inclua o seu nome para o momento da oração, que nós vamos realizar já já, meio-dia, o clamor do meio-dia, aqui na Rádio Águia FM, tá certo? DDD 85987096124 1150. Chegando aqui mais pedido do ouvinte. Quem pediu foi a missionária Leidiane, ali na Pavuna, tá ligado com a gente. Quero mandar aqui também um alô para o Javan. O Javan tá ligado conosco. Deus abençoe, tá em casa. Deus abençoe em nome de Jesus. Chegando pedido do ouvinte. É muita bênção, Chagas Sobrinho.

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2: Eita, é muita bênção, você crê? Eu creio, glória a Deus, 11 horas 55 minutos, 11h55, tem mais pedido do ouvinte, já já nós vamos clamar ao Senhor aqui na Rádio Águia FM, tem um clamor do meio-dia. Só quero aqui chamar a sua atenção que sábado agora, sábado dia 25, aqui na comunidade do Cristo do Sítio São João, aqui no Conjunto Sítio São João, haverá uma grande ação social. Sábado agora vai ter o Caminhão do Cidadão ali na praça da Rua Verde 7, e lá vai ter emissão, né, de primeira e segunda via de RG, CPF, vai ter ali o pessoal do Habitafó tirando todas as dúvidas sobre o Minha Casa Minha Vida, vai ter o Procon, né, tirando dúvidas também, vai ter o pessoal do Cipteia para mamães e papais que têm crianças aí com o espectro autista, tá? Então, vai ser sábado agora, dia 25, tá bom? Dia 25, de manhã, pela manhã, às 8 horas da manhã. E à tarde para a noite vai ter um evangelismo ali com os jovens, um campeonato de skate, também vai ter bandas tocando, evangelizando. Vai ter um culto campal da Assembleia de Deus e da Abundante. Eita, vai ser bênção, hein? Aqui sábado, dia 25, no Conjunto Sítio São João, tá bom? Sábado agora, em nome de Jesus. E a Rádio Águia FM está dando esse apoio. A Igreja Evangélica do Amor de Deus aqui no Conjunto Sítio São João também está dando esse apoio e vai ser bênção para a glória de Deus. E sábado que vem, dia 25, vai ter o culto de mulheres ali no Gereissat, da IEAD, ali do Gereissat. Vai ser bênção de Deus, tá bom? Em nome de Jesus. Chegando aqui o pedido do ouvinte, quem pediu? Foi aí a irmã Miriam, né, que é do Conjunto São João, e a irmã Edilene, também é da Messejana, tá? Qualquer música com o Bispo Cláudio Garcia. Então vai essa, Deus é Fiel, Bispo Cláudio Garcia, pedido do ouvinte.

0: Eita Deus, que benção, hein? Tá aí, Bispo Cláudio Garcia, Deus é fiel. Que canção bonita, hein? Glória a Deus. Tem mais uma pessoa querendo participar aqui conosco? Vamos ouvir que já já nós temos que orar, tá bom? Vamos lá então, alô, bom dia.
1: Pastor Cícero, a paz do Senhor, meu irmão, que Deus esteja com você na sua caminhada, na sua jornada aí, né? Que Deus sempre esteja aí te abençoando, você e toda a sua família, né? Eu aqui que falo aqui da cidade de Redenção, né? Mais tarde, às 10 horas, né? Temos aí o Bispo Cláudio, né? Fazendo a programação maravilhosa, né? Abençoando todo o povo aí de Caucaia, de Fortaleza, de Redenção, de todo canto, porque a rádio está indo em todo canto do Brasil, né? Que Deus abençoe a jornada de vocês. Amém.
0: Amém, isso é o José Costa ali da cidade de Redenção, Deus abençoe, viu, meu irmão? E é isso mesmo, ele lembrou bem aí, hoje 10 horas da noite, o Bispo Cláudio Garcia vai estar aqui na rádio fazendo o programa aí Desperta Vida. Então hoje, a partir das 10 horas da noite, o programa Desperta Vida com o Bispo Cláudio Garcia e os pastores da Igreja Evangélica do Amor de Deus. Vamos orar, vamos clamar a Deus, vamos orar, vamos unir a nossa fé em oração neste momento. Então prepare aí, se você quiser, prepare um copo com água, prepare a peça de roupa, a fotografia e vamos orar, vamos clamar ao Senhor neste momento em nome de Jesus.
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Senhor nosso Deus e nosso Pai, nós escolhemos o Senhor. Hoje a nossa escolha e será eternamente, para sempre, é o Senhor. Porque o Senhor é o Deus do impossível. O Senhor é o Deus que tudo pode. O Senhor é o Deus que nos amou. O Senhor é o Deus que nos salvou. E o Senhor é o Deus que cura, que liberta. Nós escolhemos a Ti. A nossa escolha hoje é o Senhor e será para sempre. Aleluia. Porque sabemos que Tu és Todo-Poderoso. Meu Deus, eu Te apresento a vida de cada pessoa que nesse momento ora conosco. Cada pessoa que entra em contato, que pede para incluir o nome do familiar, para incluir o seu nome. Meu Deus, honra a fé dessas pessoas. E vai de encontro agora, meu Pai, a cada uma delas. Se há, meu Deus, algo que tem atrapalhado, se há, meu Deus, algo que tem incomodado, meu Deus, dê o livramento. Dê o livramento agora, meu Pai. Em nome de Jesus, eu uso o poder e a autoridade que há no Teu nome. Eu repreendo todo mal. Eu repreendo toda maldição. Eu repreendo toda dor, toda doença. Em nome do Senhor Jesus, agora, no nome do Senhor Jesus, que seja repreendido, paralisado agora, em o nome de Jesus, toda maldição, toda dor, toda doença, daquele que tem incomodado, a inflamação, em nome de Jesus, o mal-estar, saia agora, em nome de Jesus. Meu Pai, que haja cura, que haja cura e que ela venha testemunhar do Teu poder, meu Deus. Abençoa a família, abençoa esse filho, Senhor, que tem dado problema. Meu Deus, visita agora, meu Pai, visita agora a mente, para que haja libertação. Visita agora essa filha, visita agora esse marido, visita agora essa esposa. Visita, meu Deus, com a Tua mão poderosa. O Senhor é onipresente. O Senhor está em todos os lugares, então visita agora, meu Pai, em nome de Jesus, pois eu declaro a bênção do Senhor, eu declaro libertação, salvação agora, em nome de Jesus, aleluia, sobre esta casa, sobre este lar, sobre esta família, que a bênção do Senhor pouse e repouse, também sobre esse comércio, sobre esse trabalho, abençoa, prospera, abre portas, em nome de Jesus, Pai, eu declaro, Senhor, a bênção de Deus sobre a vida de todos, no nome de Jesus, amém e graças a Deus. Graças a Deus. Que o Senhor também abençoe o copo com água, a peça de roupa, a fotografia. Eu declaro a bênção de Deus em nome de Jesus. Tome posse em nome de Jesus. Beba da água em nome de Jesus. Use a sua fé no nome de Jesus. Amém? Graças a Deus. Vamos ficando por aqui nesta programação. Prometemos voltar amanhã a partir das 10 horas da manhã. E hoje à noite, Bispo Cláudio Garcia, a partir das 10 horas da noite, com o programa Desperta a Vida. Quero mandar aqui um alô para a irmã Gilvânia, ali no Rodolfo Teófilo, dizendo que hoje vai ter ali um culto abençoado na comunidade Samasa, né? Vai ser um culto abençoado ali a partir das 19 horas, ali no Rodolfo Teófilo, na comunidade Samasa, em nome de Jesus, tá bom? Deus abençoe a todos vocês, em nome de Jesus. E a Rádio Águia continua aqui 24 horas, louvor e adoração, palavra de Deus, e você pode ajudar, você pode ser um patrocinador, se você aí tem uma empresa, se você presta algum tipo de serviço, você pode ajudar sendo um patrocinador. 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Nós vamos ficando por aqui e a rádio, como eu falei, 24 horas no ar, em nome de Jesus. Deus abençoe.
Tchau.

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mas houve uma luz. E essa luz está brilhando nessa noite, nesse lugar. Mas é forte. Mas é forte. Mas houve uma luz. Houve uma luz. Obrigado, Senhor.

ciência, não há intelectualidade, não há força, não há riqueza que revista o ser humano de uma nova criatura. Só Deus, só Deus, só Cristo pode lavar o homem com seu sangue e fazer dele uma nova criatura.

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Graças a Deus. Eu queria falar com você aqui algo que está escrito na palavra de Deus, no Evangelho de Lucas, de 1 a 3. A Bíblia vai falar sobre três mulheres. Que mulheres são essas? Maria Madalena, Joana e Susana. Inclusive, Susana é chamada de discípula, né? Uma aprendiz, uma aluna de Jesus. Joana, ela era esposa de um administrador do palácio do rei Herodes. E Maria Madalena? Maria Madalena, ela foi liberta de demônios. A Bíblia vai dizer que ela foi liberta de 7 demônios. E a Bíblia vai dizer que essas mulheres, elas serviam ao Senhor Jesus no seu ministério. E não serviam de qualquer forma, elas eram patrocinadoras do ministério de Jesus. A Bíblia fala que essas mulheres, elas davam ofertas para que Jesus pudesse ir de casa em casa, de cidade em cidade, de aldeia em aldeia. No Evangelho de Lucas, capítulo 8, do versículo 1 ao 3, vai falar a respeito dessas mulheres, que elas eram patrocinadoras do ministério de Jesus. Jesus precisava de dinheiro? Não, ele é Deus. Ele é dono do ouro e da prata. Mas aquilo que ele fazia aqui na terra demandava algumas despesas, hospedagem, alimentação. E aí Deus levantou essas mulheres aqui e deu privilégio a elas de serem patrocinadoras do ministério de Jesus. Sabe por quê? Porque elas tinham algo chamado gratidão. 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Nós estamos aqui a serviço do Senhor. 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

0: Graças a Deus, mais um momento da palavra aqui na Rádio Águia FM. Você que está ouvindo esta programação, olha, Deus quer falar com você agora. E Ele fala. E a melhor maneira de ouvir a voz de Deus é através da sua palavra. Pois ela é boca de Deus aqui na terra. É a verdadeira revelação de Deus para o homem. Então, olha só o que diz aqui no livro de Deuteronômio, capítulo 30, versículo 19. Diz assim a palavra do Senhor: hoje tomo os céus e a terra por testemunhas contra vós, de que vos propus a vida e a morte, a bênção e a maldição. Escolhe, pois, a vida, para que vivas, tu e toda a tua descendência. Olha só, meu irmão, entenda uma coisa. Todos os dias nós fazemos escolhas, é ou não é verdade? Todos os dias a gente faz escolha. Hoje, por exemplo, você escolheu aqui ouvir a rádio, que benção, glória a Deus. E todas as nossas escolhas trazem consigo consequências. Eu sempre costumo dizer que aquilo que nós escolhemos ontem é o que nós estamos colhendo hoje. E as escolhas que nós estamos fazendo hoje é o que nós vamos colher amanhã, né? Vai gerar frutos para amanhã. E como todos os dias fazemos escolha, algumas parecem pequenas, mas podem mudar completamente o rumo da nossa vida. O próprio Deus, né, aqui em sua palavra, ele nos ensina que as nossas decisões, elas têm consequência. E ele nos convida a escolher o caminho da vida, da obediência e da comunhão com Ele. Escolher a Deus é escolher, sabe o quê? Escolher paz em meio às tempestades, é escolher esperança, né, em meio às dificuldades. Inclusive, neste culto de domingo, o Bispo Cláudio esteve ministrando sobre isso, que o Senhor Jesus, Ele é a nossa verdadeira esperança, né? Ele é a nossa esperança em meio às dificuldades, é a direção certa, mesmo quando não entendemos o caminho, sabe? As decisões que são tomadas segundo a vontade de Deus sempre irão produzir frutos de justiça, ainda que isso exija renúncia e perseverança. É o que Deus precisa, sabe? Através das nossas escolhas, para nos abençoar, renúncia e perseverança. E aí Ele honra, e aí nós somos abençoados através das nossas escolhas. Então, antes de tomar qualquer decisão, o que é que você tem que fazer? Você tem que, em primeiro lugar, orar. Isso mesmo, orar. Buscar a direção de Deus ali na pessoa do Espírito Santo. Permita que a palavra de Deus seja o seu guia, seja, sabe, seja a sua bússola em meio às suas decisões. Porque quem escolhe andar com Cristo jamais estará sozinho, jamais, meu irmão, jamais, porque Ele é aquele que nos conduz aos caminhos, né, caminhos seguros, como fala no Salmo 23, guia-me, sabe, às veredas da justiça, às águas tranquilas. Então, quando nós somos guiados por Deus nas nossas escolhas, pode ter certeza que tudo vai dar certo. Aqui em Provérbios também, capítulo 3, versículo 5 e 6, diz: confia no Senhor de todo o teu coração, e Ele endireitará as tuas veredas. Josué, capítulo 24, versículo 15, diz: eu e a minha casa serviremos ao Senhor. Olha só, quando há essa decisão, há essa escolha, meu irmão, toda a nossa casa é abençoada. Salmo 119, versículo 105, diz: lâmpada para os meus pés é a tua palavra, e luz para os meus caminhos. Aleluia. E Mateus 6,33 diz: buscai, pois, em primeiro lugar o reino de Deus e a sua justiça, e as demais coisas, tudo aquilo que você precisa, vai ser acrescentado. Então escolha Deus, escolha fazer a vontade de Deus, escolha servir a Deus, tome essa decisão. Como nós lemos lá no início, a Bíblia diz que Deus, Ele toma os céus como testemunho, sabe, que Ele coloca diante de nós a vida e a morte, a bênção e a maldição. Então cabe a nós escolhermos. Ele nos dá o livre-arbítrio e Ele dá um conselho. Ele diz: olha, escolhe, pois, a vida, para que viva tu e toda a tua descendência, sabe? Como que alguém colocou, ó, tá aqui, ó, duas opções, escolhe esse daqui, isso aqui é melhor, escolhe esse aqui. E às vezes o homem vai pelo caminho errado e faz a escolha errada e vai sofrer as consequências. Mas quando nós escolhemos a Deus, quando nós escolhemos servir a Deus, quando nós escolhemos honrar a Deus, pode ter certeza que as consequências serão as melhores, que as consequências serão, sabe, a ajuda, o auxílio, a direção de Deus na nossa vida, em nome de Jesus. Esta é a palavra de Deus aqui na Rádio Águia FM.
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2, levante a mão. E cumprindo-se o dia de Pentecostes, estavam todos reunidos no mesmo lugar. E de repente, ouviu-se um som como de um vento veemente e impetuoso, e encheu a casa onde estavam assentados. E foram vistas por

Eu me lembro como se fosse hoje, no dia 7 de janeiro, há 2 anos atrás. Para quem não sabe, nós moramos em Joinville, Santa Catarina. E aquele dia nós tínhamos uma agenda em São Paulo, capital. Estava toda a família dentro do automóvel aquele dia. O meu pai estava na direção do carro. E nós pegamos a BR-101. Eu me lembro que aquele dia estava chovendo muito. Na sequência, BR-116. E no quilômetro 545, uma curva muito perigosa. Quando meu pai entrou para fazer aquela curva, tinha óleo naquele local. Meu irmão, escute só. O carro deu 2 giros de 360 graus e capotou do lado esquerdo da pista. O carro deu perca total, mas nós saímos ilesos daquele acidente para a honra e glória do Senhor Jesus. Eu entendo com isso que ninguém pode parar um adorador. Ninguém pode impedir o nosso louvor. Ainda que nos amarrem em uma prisão, não conseguem parar a nossa adoração, porque sai do nosso coração. E eu estou diante, nesta noite, de verdadeiros adoradores que adoram o Pai em espírito e em verdade. Quem sabe o inimigo tem tentado tirar você dos caminhos do Senhor, mas ele não conseguiu e nem vai conseguir, porque maior é o que está em nós do que o que está no mundo. E nada pode parar um adorador, nada pode impedir o nosso louvor. Tem adorador aqui neste lugar? Se tem adorador, levante a tua mão e dê um glória a Deus mais forte que você puder.

0: Obrigada, Jesus.
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apesar das minhas fraquezas. Eu faço um compromisso com o Senhor de ser fiel e não fazer mais a vontade da minha carne, mas a vontade do Senhor em mim. Por isso eu te peço, Senhor, sela este compromisso

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Aleluia! Aleluia! 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Nós

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1: Simplesmente uma bênção.
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1: Meu Deus, nós encontramos nosso lugar.

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1: Graças a Deus, mais um momento da palavra aqui na Rádio Águia FM 87,5, aqui para a região do Conjunto Sítio São João e para o mundo inteiro, né? Fortaleza, Ceará, Brasil, para o mundo inteiro, através da internet, da nossa rádio web. Vamos então aqui ouvir a palavra de Deus, que está no livro de Lamentações de Jeremias, no capítulo 3, versículo 22 em diante. A palavra de Deus, ela nos diz assim: as misericórdias do Senhor são a causa de não sermos consumidos, porque as suas misericórdias não têm fim, pois elas se renovam a cada manhã. Grande é a tua fidelidade, ó Deus. Que palavra poderosa, né? Nesta manhã aqui na rádio, nesse momento aqui na rádio, quero lembrar a todos que estão ouvindo esta programação: o nosso Deus, ele continua sendo fiel. Amém? É uma grande verdade, meu irmão. O nosso Deus, ele continua sendo fiel. A gente vive num mundo hoje, né, onde tudo muda. Tudo muda. As pessoas mudam, as circunstâncias mudam, os nossos sentimentos também mudam, não é verdade? Mas existe alguém que nunca muda. E esse alguém é o nosso Deus. A fidelidade dele, a fidelidade de Deus, não depende das circunstâncias e nem da nossa condição. Você sabia disso? Por quê? Porque a fidelidade de Deus, ela faz parte da própria natureza de Deus. O profeta Jeremias aqui, ele escreveu essas palavras que a gente acabou de ler aqui, em um dos momentos mais difíceis da história de Israel. Jerusalém ali estava destruída, o povo estava sofrendo, mas mesmo em meio à dor, ele conseguiu declarar: grande é a tua fidelidade, ó Deus. Que ensinamento, hein? Que ensinamento. Isso nos ensina que a fidelidade de Deus não é medida pelos momentos bons, mas ela é principalmente percebida quando passamos por lutas, por dificuldades, por adversidades. Talvez você está ouvindo aqui essa rádio, essa programação, talvez você caiu aqui, alguém compartilhou o link para você, você está ouvindo aí pelo 87,5, né? Talvez você está aí desanimado, talvez você esteja esperando uma resposta, talvez você esteja esperando um milagre, uma direção de Deus. Quero dizer para você que o Senhor não se esqueceu de você. O Senhor não se esqueceu de você. O tempo de Deus, entenda uma coisa, o tempo de Deus é perfeito. E aquilo que Ele prometeu, Ele vai cumprir. Aquilo que Ele prometeu, Ele vai cumprir. Olha só o que a palavra diz lá em 1 Tessalonicenses, capítulo 5, versículo 24. Diz assim: fiel é o que vos chama, o qual também o fará. Ele é fiel, meu irmão. Deus é fiel, sabe? Se foi Deus que fez a promessa, Ele mesmo vai cumprir, Ele mesmo vai cuidar de cumprir, sabe? É quando a nossa fé enfraquece, sabe? A gente tem que continuar crendo. Deus continua sendo o mesmo, Ele não muda, Ele não muda. Lá em 2 Timóteo 2:13 diz assim: se nós somos infiéis, nós fomos infiéis, Ele permanece fiel, porque não pode negar-se a si mesmo. Olha que palavra poderosa. Isso aqui, lógico, aqui não é um incentivo, né? A gente não quer incentivar ninguém a viver de qualquer maneira. Ah, então quer dizer, se eu for infiel, Deus vai continuar sendo fiel? Não, a intenção que não é essa. Mas eu quero que você entenda que é aqui uma demonstração da imensidão, da graça e da constância. Deus é constante. Deus não é igual ao homem, né? Deus é constante no seu caráter. Ele nunca deixa e nunca deixará de cumprir a sua palavra. Por isso, nesta hora, neste momento, não permita que a dúvida, o grande problema é a dúvida, o medo, né? Ou as dificuldades venham roubar a sua confiança. Continue firme, porque o Deus que começou a boa obra, Ele é poderoso para cumprir, para completar, lá, aleluia. A fidelidade de Deus te sustentou até aqui, foi ou não foi? Sim ou não? Então ele vai continuar te sustentando. Ele vai continuar te sustentando. Meu irmão, que essa palavra, ela possa ser marcada aí no seu coração. Para que você nunca esqueça que Deus é fiel. E que, né, tem um ditado, uma frase, é que é uma frase de efeito, diz assim: Deus nunca chega atrasado, mas ele sempre chega na hora certa, não é? Porque ele nunca vai abandonar os seus filhos. Amém? Então toma posse dessa palavra e creia: Deus é fiel, em nome de Jesus. Essa é a palavra de Deus aqui na Rádio Águia FM.

que precisam de uma palavra de ânimo. Levanta a tua cabeça. Calma.

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2: Graças a Deus. Chegou aqui o momento da palavra de Deus na Rádio Águia FM. Vamos meditar um pouco na palavra do Senhor, porque a palavra de Deus, ela nos faz... ela nos fortalece, né? A palavra de Deus, ela nos faz adquirir fé. Com a fé a gente vence, com a fé a gente supera todas as dificuldades. Amém? Então olha só o que diz a palavra do Senhor aqui no livro do profeta Isaías, capítulo 40, versículo 31. Diz assim: mas os que esperam no Senhor renovarão as suas forças, subirão com asas como águias, correrão e não se cansarão, caminharão e não se fadigarão. Graças a Deus. Essa palavra eu tenho um pouco de, como é que eu posso dizer, familiaridade, né? Eu amo essa passagem. Alguns anos atrás, Deus ministrou ao meu coração essa passagem quando eu li um livro que falava sobre o assunto. Deus falou muito forte comigo sobre a águia, né? Porque assim, todos nós enfrentamos tempestades, né? Todos nós enfrentamos tempestades na vida. Há dias em que os ventos da nossa vida parecem fortes demais, né? As lutas, parece que elas se multiplicam, né? Pensamos que a gente não vai conseguir continuar, a gente olha para um lado, olha para o outro, não vê uma saída. Mas aqui Deus, através da sua palavra, Ele fala que Ele nos daria forças. Ele nos daria forças. Deus, Ele nunca disse, o Senhor Jesus nunca disse que não haveria tempestades. Mas Ele prometeu que nos daria forças para superá-las, para atravessá-las. Amém? Você crê? E falando da águia, interessante que a águia, ela possui uma característica impressionante. Quando as tempestades chegam, a águia não foge. Pesquise sobre isso, você vai ver. A águia não foge. Ao invés disso, meu irmão, a águia, ela abre as suas asas, ela utiliza da força do vento para subir ainda mais alto. É isso mesmo, é forte, o negócio é forte. E ela vai voando acima das nuvens escuras. Assim também acontece com aqueles que confiam no Senhor, mas os que confiam no Senhor são como os montes de Sião, que não se abalam, aleluia, mas eles voam como águias, eles voam acima das tempestades, enquanto as circunstâncias aqui tentam nos derrubar, é ou não é verdade? Tentam nos desanimar. Quero dizer para você nessa manhã que Deus renova as nossas forças. Para que ele faz isso? Para nos elevar acima das dificuldades, das tempestades. Por isso, meu irmão, é necessário perseverar e continuar caminhando. Mesmo quando o caminho parece difícil, o negócio é permanecer firme. Quando tudo parece o contrário, sabendo que a vitória ela vem, sabe de quem? Do Senhor. É do Senhor, meu irmão. Cada luta que a gente enfrenta com fé, vai fortalecendo o nosso caráter. Sabe aquele ditado? Que não mata, fortalece? Se não te matou ainda, é porque, sabe o que aconteceu? Te fortaleceu. Você está aqui para contar história. Então você é águia, você vai subir acima das tempestades. Você vai voar acima das tempestades. Como? O renovo vindo da parte de Deus. O renovo vindo da parte de Deus. O Senhor Jesus, ele fala lá em João 16, 33... Ele fala assim, ó: tenho-vos dito isto, para que em mim tenhais paz. No mundo tereis aflições, mas tende bom ânimo, eu venci o mundo. Aleluia, que palavra forte, hein? Uma palavra linda, maravilhosa. Lá em Gálatas 6, 9, vai falar assim: não nos cansemos de fazer o bem, porque ao seu tempo ceifaremos, se não desfalecermos. Então, a gente vai colher. a gente vai colher. Se a gente está plantando chorando, a gente vai colher sorrindo. Como? Quando? Se a gente não desfalecer. Versículo 5, aliás, versículo 4 de 1 João capítulo 5 fala assim: porque todo o que é nascido de Deus vence o mundo, e esta é a vitória que vence o mundo, o que? A nossa fé. Aleluia, aleluia. Filipenses 4:13: porque todas as coisas posso naquele que me fortalece. A gente costuma falar muito nesse versículo aqui, Filipenses 4:13. Mas a gente, será que a gente lembra dos versículos anteriores? Que Paulo fala da luta que ele passa, da luta que ele passou, da luta que até chegar até ali. Ele fala: olha, eu aprendi a viver na abundância, na escassez. Ele vai falar de várias situações. Aí depois ele completa dizendo: posso todas as coisas daquele que me fortalece. Aleluia. Em 2 Timóteo 4:7 diz assim: combati o bom combate, acabei a carreira, guardei a fé. Então é luta, é batalha. A tempestade vem, a adversidade vem, a necessidade de combater. Mas Paulo fala: olha, eu acabei a carreira. É uma corrida, a gente está aí na corrida, a gente está aí caminhando, mas a gente vai acabar. Quando? Quando a gente guardar a fé. Quando nós não desistimos, quando nós agimos a nossa fé. Por isso eu quero dizer para você hoje: se você tem enfrentado uma tempestade, meu irmão, não desista. Continue confiando em Deus, continue confiando, continue crendo, continue orando, continue jejuando, continue fazendo aquilo que você tem feito. Deus está vendo, Deus vê as tuas lágrimas, Deus vê as tuas lágrimas. As lutas não duram para sempre, deserto é só um momento, aleluia. O mesmo Deus que renova as forças da águia renovará as tuas forças. Continue perseverando, lutando, continue crendo, porque aquele que permanece firme verá a fidelidade de Deus, experimentar a vitória que ele preparou. É isso que Deus quer, que você venha experimentar a vitória que ele preparou. Então, os que esperam no Senhor voarão com asas como águias. Aleluia. Glória a Deus. Não é à toa que o nome dessa rádio é a Rádio Águia FM, porque luta aqui tem muita, tempestade tem muita, mas a gente está voando. A gente está voando acima das tempestades, acima das circunstâncias, a cada dia vencendo, a cada dia, sabe, contando testemunho, porque o nosso Deus é fiel para cumprir aquilo que ele prometeu. Amém? Toma posse dessa palavra no nome de Jesus.

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